Lopes, Balomuca, daqui o comandante Chote, diretamente do torre dos controlos das paródias. Vamos já começar com o ritmo aí, é isso mesmo.